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0: was Dream Merchants with Time in the River before Lady Antebellum with Need You Now. 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

0: was Bruno Mars with That's What I Like. 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